Ah, só tem. É, de tijolo a tijolo. A gente faz uma casa, faz um muro, hein? E aí a gente faz também um grande amor, tá certo? A 93.8 assim, querendo sempre dar esse grande amor para essa galera maravilhosa que tá na escuta da programação a partir de agora. Vocês estão super ligados aqui na Europa aqui. Tá sempre, sempre ligado a 93.8 FM, a rádio do sol e do som. E começou a programação. Vamos que vamos. Ah, moleque!

Ah, tá certo, 93.8 tá aí com as músicas gostosas. E tem uma galera gostosa aí que tá super ligado com a gente aí. Boa sorte pra você, está do outro lado. Um abração do Romário. E fique ligado, claro, com as músicas brasileiríssimas. Aqui na Europa só dá gente. É, ah, moleque, coisa gostosa tá aí. Vamos que vamos.

Ah, tá certo, amor é lindo, o que mata essa falsidade. A 93.8 aí, com essa galera maravilhosa, tá curtindo, participando aí, numa boa, é só participar aí, é até ligar pra gente aqui, que a gente bota as músicas que a galera tá pedindo aí. Vamos que vamos, tá bom? A programação continua, só com as músicas gostosas, vamos que vamos, né? Tá aí.

0: Oi, boa tarde.
1: Oi, Maria?
0: Sim,
1: tudo bem?
0: Eu.
1: Vem cá. Gustavo, prazer. Tudo bom?
0: Senta
1: aqui
0: um pouquinho,
1: eu vou pegar uma água com você, tá bom?
2: E aí, Thiaguinho? Te falei, rapaz. Tava na cara que era fake news.
3: Mais uma fake news, Fred Gustavo.

Ah, fique ligado na fake news, isso aí. É, a galera fica, só fica naquela onda de chegar e curtir. Olha que é fake news, hein? E fique ligado também, porque tem muita coisa que não é verdade. Um abração do aqui da 93 pro essa gata super ligada, boa sorte aí. É, e as músicas continuam no pedaço. E Romário tá de bem com a vida, claro. Vamos que vamos. Ah, moleque!

Nota 93.8, tá só com coisa boa mesmo. E aqui fica aqui só a programação que continua numa boa e participando, tem muita galera que tá super, super ligada. Aí, vamos que vamos. Só chegando agora a Anitta, a mulher que tá certa.

Ah, isso aí, galera. Por hoje é só, a programação tá acabando, mas prometendo a vocês, semana que vem, Romário tá aqui numa boa, curtindo com essa galera maravilhosa. Um abração para toda essa galera que faz a programação Som Brasil cada vez melhor. E a gente tá sempre ligado com essa galera maravilhosa. Um abração do Romário. Fique ligado. Fui!